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2: Não tenha objetos quebrados em casa, isso deixa a energia parada. Decore a sua casa com flores brancas naturais, elas trazem pureza, tranquilidade e leveza. A entrada principal da sua casa é muito importante. Portanto, mantenha ela sempre limpa. Ela representa o modo que você aborda o mundo lá fora e como olha para a tua vida interna.
1: 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Contate @silvelimilanuniterapias ou no Whats 16 99176 4853. 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

0: plana, Palmeiras tem mundial. Eu vou ficar aqui pra conhecer esse final. Que venham mais 70 anos.
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0: 2:10.
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0: essa música linda. 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
1: Obrigado, Zeca. 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
2: 12:21.

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1: 12h35.

Faz assim, ó. 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

Alô, meus amigos, cheguei, tô no pé do oito, moçada. Olha, a gente está começando aqui mais um Alô Saudades. Aqui é com o Padre Batista, no pé do oito. Ali está o Rafa, né? Um abraço para todos que estão aí no pé do rádio. Muito obrigado, meus amigos. Até às 12 horas, hein? Compromisso marcado. Vamos deixar cair o que há de melhor na boa música popular brasileira. Isso até às 12 horas, né, Rafa? No capricho todo especial. Vamos começando o nosso Alô Saudades. Quem vai cantar agora é aquela que não desceu do morro. Ah, desceu, depois não voltou para o morro. É a Conceição Calbi Peixoto. E depois, quem vai cantar é ele, Aguinaldo Raiol, A Praia.

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Agora, são 8 horas mais 24 minutos. Manhã bonita, né, gente? Uma manhã tão gostosa. Já fui lá no quintal, já fui tomar um solzinho. Sol faz bem, viu? Ele traz para você a vitamina D, que todo mundo precisa, porque todo mundo fica na sombra, ninguém toma sol, ninguém toma remédio e acaba perdendo, né? A vitamina D faz uma falta muito grande no corpo, viu, gente? Então vai lá no quintal, chama as galinhas, dá um pouquinho de milho, chama o cachorro também, viu? Brinca com os passarinhos, conversa com os passarinhos, que a sua manhã vai ficar muito melhor. Agora são 8 horas e 25 e nós vamos matando saudades. Quem canta agora é Vando. Ele canta a paz que nasceu pra mim, depois a porta da alegria, Oswaldo Montenegro.

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1: Agora, 8 horas mais 34 minutos. 8h34, meus amigos. Olha, se vocês quiserem ouvir músicas, né? Peça agora nessa primeira hora, porque depois chega muito. No final vocês vão pedir e não dá pra gente atender, viu? Então peça nessa primeira hora, que aí a gente vai programando para rodar as músicas preferidas de vocês, tá bom? Um abraço para todos e já começo a agradecer aqui a participação dos amigos. Jean Scatena, bom dia, Jean. Um abraço para você, muito obrigado aí pela audiência e pela participação também conosco aqui no nosso Solo Saudade. Cris Mello, bom dia, Cris. Aquele abraço para você, muito obrigado também pela participação, viu? Tudo de bom para você, para os filhos e para a família toda. 8 horas mais 34 minutos e vamos matando saudades. Pediram, a gente vai atender do Duque Dalvan, A Toalha, e depois Antônio Marcos, A Última Canção.

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4: Estão faltando 17 minutos para as 9 horas da manhã. Meus amigos, eu quero aqui agradecer o pessoal lá da querida Serrana, Asmar do Rio Pardo. Um abração para vocês. Muito obrigado pela participação, pela audiência aqui do nosso Alô Saudades. Todas as mães querem ter os filhos debaixo das suas asas, não é isto? Mas a vida é assim. Nós fizemos a mesma coisa, deixamos nossos pais para assumirmos uma família futura. Não é assim que é a vida? Você nasce, cresce, né? Fica, olha, eu ia falando, fica feliz em casa e aí vem os filhos, não é verdade? Então tá muito bom, meus amigos. Eu quero aqui agradecer o pessoal lá de São Sebastião do Paraíso, também que estão sintonizados conosco. Agora, 15 minutos para as 9 horas. E vamos matando saudades. Quem canta agora um popurri gostoso, Irmãs Galvão, começando com Cabecinha no Ombro. E depois, Adilson Ramos, Recordações de Ipacaraí.

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0: Estão faltando 7 minutos para as 9 horas. O tic-tac do relógio não para, meus amigos. Já consumiu aí praticamente quase uma hora, né, que a gente sentou aqui. Eu quero aqui agradecer de coração, amigos de Brodowski, bom dia. Obrigado pela participação aqui no nosso Alô Saudade, nos 88,3 Difusor FM Batatais. Olha, eu quero mandar um abraço muito especial, né, para a dona Marlene, lá no Anselmo Testa. Um abração para a senhora, muito obrigado pela participação. Dona Luzia, do Santo Antônio, né, muito obrigado também. A Cris Melo participou do nosso Alô Saudades, né? Vamos atender já a Cris, aqui no comecinho do programa. Ela quer ouvir o Roberto Carlos, o rei Roberto Carlos, côncavo e convexo. É isso aí, né? Matando saudade, né, Cris? Aquele abraço. E depois, Sivuca, músicos e poetas.
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0: Agora são 9:03, 9:03, meus amigos. Nós estamos apresentando, é o nosso Alô Saudades, né? E por falar em saudade, saudade é o amor que fica quando a pessoa vai. Entendeu, Rafa? É, saudade é o amor que fica quando a pessoa vai. Tem saudades que não cabe no peito, transborda os olhos, né? É, aquela enxurrada. Ah, meus amigos, são 9:04, vamos matando saudades, viu? Quem vai cantar agora é Vicente Celestino, Falando ao Coração. E depois, Boteco da Esquina, Vitor e Léo.
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0: inglês, ele era freguês, vamos atender.
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Olha, são 9:10. 9:10. Olha, gente, eu quero lembrar os amigos, né? Que estão aí espalhados para em todo o planeta. Gente, saudade não mata, viu? Ah, não mata. Mas machuca todo dia um pouquinho. Não mata, mas não sai, né? Fica lembrando o tempo todo. A distância dói, mas a saudade confirma. É, valeu a pena ter você. Então isso aí é o fundamento da saudade, né, meus amigos? São 9:11 e nós vamos deixando cair músicas maravilhosas para vocês recordar o passado. Altemar Dutra, Manias, e depois Aguinaldo Rayol, Água Caliente.

Meus amigos, são 9 horas mais 17 minutos, 9:17. Nós estamos apresentando é o nosso Alô Saudades. Eu falo sempre e trato as pessoas sempre como amigo e amiga. É verdade, né? Às vezes a gente pergunta pro amigo, vai ou não vai? Vai ou vai ficar parado na estrada, né? Mas, gente, amigo é quem te puxa para dançar na vida, mesmo quando a música tá triste. É, o amigo é aquele que te chama para dançar na vida, te fala sempre coisas boas, né, amigo? Continua até fila de banco vira risada, né? Isso é verdade, viu? Até fila de banco, os amigos se encontram e caem na risada. No velório não pode, né? Mas tem gente que vai no velório para contar piada. Certa vez eu falei para um amigo, ah, mas você veio aqui fazer piada? Ele falou, está muito triste.

Então tem que animar o pessoal, né? Procurar o pessoal dar um sorrisozinho aqui. Isto é verdadeiro. Mas tinha três amigas em São Paulo, da televisão, né? A Lolita Barroso, deixa eu ver se... Agora não lembro o nome das três. Mas elas foram expulsas de velório, porque elas iam de tudo, né? Até da carinha do morto. Aí, certa vez, botaram para correr do velório. São 9:18. Marciano, eu amo você. E depois, Caetano Veloso, felicidade.

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2: O nosso patacão está marcando, são 9 horas e 30 minutos. Olha, gente, amar é escolher todos os dias, viu? Até mesmo segunda-feira, segunda de ressaca, tá bom? Então, você percebe que o amor, né, entre os casais, entre os amigos, enfim, é quando a palavra eu desaparece, né? É quando a palavra nós chega e faz acontecer. Isto realmente é amor. São 9 horas e 31. Vamos matando saudade. Mas primeiro, quero mandar um abraço aqui à Dona Luzia, lá do Santo Antônio. Muito obrigado, Dona Luzia, pela participação aqui no nosso Alô Saudades. Também a Marlene, lá do Anselmo Testa. Um abraço. A Luzia pediu Baile da Saudade com Francisco Petrônio. E a Marlene, quem é, com Agnaldo Timóteo.
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Olha, 9 horas e 40 minutos. O tempo está passando muito rápido, né? Eu quero que mandar um abraço para Aninha, lá da Acadêmicos. Ô Aninha, tudo jóia, filha? Naquele capricho, hein? Muito obrigado aí pelo carinho, pela audiência, tá bom? Um abraço para você, um abraço para a família toda. Muito obrigado de coração. Mando um abraço lá para a Franca do Imperador, a Isa do Rosário. Ô Isa, bom dia, Isa. Aquele abração para você também, muito obrigado. Vera Lúcia Alves, bom dia, Vera Lúcia. Maria José, bom dia. Muito obrigado a todos que estão participando. Aos poucos, a gente vai atendendo os pedidos, viu? Tá bom? Naquele capricho todo especial. Olha, gente, quando você dá força a pensamentos tristes, pensamento no mal, está atraindo mais malefício à sua vida. Tudo que você valoriza fica para você, não é verdade? Então, se você fica pensando no mal, pensando só em coisas ruins, o que vai acontecer é coisas ruins para você. É igual uma bola na parede, hein? Volta com mais força. São 9 horas e 41 minutos e a gente vai matando saudades. Chegou a vez agora de quem? Jair Rodrigues, Carinhoso. E depois, Jamilão, Castigo.

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1: Faltam apenas 11 minutos para as 10 horas da manhã. Estou aqui recebendo zaps e mais zaps, né? Telefonemas e mais telefonemas, não é isso, Rafa? E a gente vai agradecendo de coração a participação dos amigos, né? O pessoal está em casa, algumas, né, preparando o almoço para a família, outros já tomando uma cervejinha estupidamente gelada no capricho. Então, tá, um abraço para todos, viu? E a gente fica aqui no pé do oito até as 12 horas. Eu agradeci já a Aninha pela participação, né, aqui no nosso Alô Saudade. Aninha, aquele abraço para você, viu? Olha, a Aninha deu uma sorte para a rapaziada, que não é brincadeira, viu? O pessoal compra lá os bilhetes, enfim, está saindo dinheiro aí que não acaba mais. Prêmios, moto e tanta coisa, né, Aninha? Aquele abraço para você, filha. Muito obrigado aí pelo carinho. O Carlos do Jardim, Mariana Arantes, é isto, Mariana Arantes. Muito obrigado você pela audiência, viu, Carlos? Um abraço para você, um abraço para a família toda. Daqui a pouco a gente atende você também, né? Participou pedindo e nós, na medida do possível, vamos atender todo mundo. E seu Raimundo Capricho, Aninha pediu, vai curtir agora a Gal Costa. A Gal canta para a Aninha, olha, onde possa me ouvir. Depois, pão e poesia. Simone.

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0: Agora são 10 horas mais 3 minutos, 10 e 3.
1: Deus te abençoe seu dia, sua vida. Que o anjo da guarda passe na sua casa. Você é magnífico.
0: Obrigado.
1: Adoro seu programa. Adoro suas raízes. Bom domingo.
0: Obrigado igualmente para você, viu? Tudo de bom.
1: Deus te abençoe. Poderia tocar uma música para todos e para mim ouvir?
0: Lógico.
1: Carmen Silva, Adeus Solidão.
0: É isso aí, a Carmen Silva. Foi embora, ela já não está mais aqui entre nós, né? Mas está cantando lá no céu, com certeza absoluta. Tinha uma voz fantástica, né? Cantava muitíssimo bem. Deu um grande show aqui na Festa do Leite, a Carmen Silva. Nascida em Uberaba. E tornou-se um símbolo nacional.

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O nosso relógio está marcando, são 10 horas mais 7 minutos, 10 e 7. Olha, eu quero aqui agradecer o Carlos do Jardim Mariana. Ô Carlos, aquele abraço. A gente vai atender você agora, viu? Naquele capricho. Tudo de bom para você, para a família toda. Lúcia Munari. Bom dia, Lúcia. Muito obrigado pelo carinho, pela participação aqui no nosso Alô Saudades. Renata Aparecida de Lima, do Central Parques. Bom dia, Renata. Tudo de bom para você. Muito obrigado aí pela audiência também aqui da sua difusora Batatais, né? Mandou mensagem para nós. A gente agradece. Ela diz, bom dia, feliz domingo. Que a graça de Deus acompanhe você em cada momento e que hoje seja um dia de muitas alegrias e bênçãos para todos nós, viu? Um abração para você também, para a família toda. Muito obrigado pela audiência aqui da sua difusora Batatais. São 10 horas mais 9 minutos. Vamos matando saudades. O Fernando Mendes canta agora Cadeira de Rodas e depois Tunico e Tinoco, Matando Saudades, Maringá.

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0: Ô Lauro, aí Patrocínio Paulista, né? Você pediu uma música e o pessoal não encontrou, né? Tua música não encontrou em lugar nenhum. É, vê se o nome verdadeiro da música que você pediu é este mesmo, tá bom? Aquele abraço pra você, pra família toda, muito obrigado. Dê um abraço na rapaziada de Patrocínio Paulista, viu? Gente, a organização, a disciplina, a ordem precisam ser respeitadas, porque nos ajudam a viver melhor. Quando a gente tem organização, tem disciplina, né? Segue, respeita o rito realmente do bom viver, com certeza vale a pena. Agora são 10 horas mais 20 minutos. Tem aniversariante hoje? Tem alguém fazendo aniversário? Se tem, eu quero saber quem. E quem realmente telefonar primeiro aqui vai levar um frango de presente, frango assado, lá da Center Pão. É o melhor frango da cidade, viu, gente? Ah, o capricho é total lá na Center Pão. Alô?
1: Oi, Batista, bom dia.
0: Bom tudo dia. Bem? Quem está falando?
1: É a Cláudia Toledo.
0: Ô, Cláudia, bom dia, tudo bem?
1: Tudo bom, e você?
0: Tudo jóia, graças a Deus.
1: Ah, então tá bom.
0: E tem alguém aniversariando?
1: É minha sobrinha, Thaís Toledo, está fazendo hoje.
0: Certo, certo.
1: 21 anos, dia 21.
0: 21 anos?
1: Isso.
0: Que beleza, hein?
1: Então.
0: Ah, meus 21 anos, viu, Cláudia?
1: Então, meu também.
0: Era a mesma porcaria de hoje.
1: Ah,
0: mudou muito não, viu?
1: Não.
0: Vai chegando, o que vai mudando é que vai ficando mais cansado, às vezes desanimado, né?
1: Ah, mas não pode parar.
0: Mas não pode parar, né?
1: Então.
0: Eu sempre falo, vai ou não vai? Tem que ir. Então tá bom, parabéns pra ela, dê um abraço, viu?
1: Ah, obrigada.
0: Os votos de felicidade, você passa ou você manda alguém passar aqui. Se vier uma outra pessoa, manda um documento, tá bom?
1: Tá.
0: Porque tem gente para todo. Às vezes eu desligo o telefone, chega alguém correndo aqui. Olha, eu vim pegar o cupom do frango. E às vezes não está nem aniversariando nada, viu?
2: Obrigado.
0: Então, passe aqui ou manda alguém passar para você, tá bom?
1: Tá, minha mãe te mandou um abraço.
0: Obrigado, dê um abraço nela também, viu?
1: Então, tá bom.
0: Tá joia.
1: Tchau, bom domingo.
0: Para você também. São 10 horas mais 21 minutos, 10 e 21. Vamos matando saudade? Vamos? Então deixa cair. Primeiro, quem vai cantar é Ângela Maria. Gente humilde. Isso é lindo, não é? É uma poesia maravilhosa, né? Depois, beijar-te as mãos, Aguinaldo Timóteo.

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Agora são 10 horas mais 27 minutos, 10 e 27, meus amigos. Nós estamos aqui com o nosso Alô Saudades, naquele capricho, Marco Fantassini. Bom dia, Marcos. Muito obrigado aí pela audiência, viu? Está mandando um abraço para a mamãe, né, Marcos? Naquele capricho. E a Joana Mendes Fantassini é a mamãe do Marcos, né? É isto? Então tá bom. Dona Joana, aquele abraço para a senhora também, para a família toda, né? Hoje é domingo, é dia de reunião da família, né? O pessoal vem sempre na casa da mamãe, é pegar aquela boia, né? É o almoço na casa da mamãe, na casa da vovó, sempre é melhor. É, mas o pessoal é folgado mesmo, no domingo vem na trabalho para mamãe, para vovó. Então tá aí, um abraço, são 10 horas mais 28 minutos, né? Eu quero aqui agradecer o parceiros, quem é do parceiro, Davi. Ô Davi, bom dia, viu? Jacaré hoje, nadou de braçada, hein? É, meu, no quinto prêmio deu 15 jacaré, no quarto deu urso, 23, no terceiro deu 5 cachorro, no segundo 21 touro e no primeiro prêmio deu 15 jacaré. Jacaré no quinto e no primeiro prêmio. É isso aí, né? Eu vou te contar, o jacarezinho chega cedo do pedaço. Augusta Saqueto, bom dia, Augusta. Muito obrigado aí pela audiência, viu? Mandou mensagens para nós aqui, que Deus abençoe seu dia com paz, alegria e muitas bênçãos. Tá aí, um abração, muito obrigado também para você, tá bom? Agora são 10 horas mais 28 minutos. Nós estamos apresentando, é o nosso Alô Saudades. A Marlene da Vila Maria, é isso? Marlene, bom dia, Marlene. Muito obrigado também pela audiência, viu? Mandou mensagem aqui, domingo. Abençoado seja o seu dia, repleto de paz, amor e felicidade para todos nós, para você, para a família toda e para todos os nossos ouvintes aqui da Difusora 88,3 Batatais. Ah, deixa eu ver aqui a Maura Siqueira, nós já atendemos, né, Maura? Um abraço para você, Maura. Tudo de bom. Ah, quem? João Motoca. Ô, João. Bom dia, João. Naquele capricho, um abraço para você. Nós vamos atender sim no capricho, viu? Mandou mensagem: que a vida te oferte mais alegria, mais amor, mais paz. Que todo o bem esteja presente em teus caminhos. De todos nós, João. Aquele abraço, companheiro. Muito obrigado aí pela audiência aqui da sua Difusora Batatais. Agora são 10 horas e 30 minutos. Atendendo o João, que pediu, nós vamos atender sim no caminho, no capricho todo especial. É o Luiz Gonzaga cantando Boiadeiro. E depois, Simone. Matriz ou filial?

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Olha, o nosso patacão está marcando, gente, 10h39. 10h39. Vou agradecendo aqui a participação dos amigos. Gersina, bom dia, Gersina. Muito obrigado aí pela audiência, viu? Tudo, tudo de bom para você, né? Ela diz, moro no bairro Nossa Senhora Auxiliadora. É, quero ouvir música, né? A praia de Aguinaldo Rayol, né? Aliás, nós já rodamos hoje, né? No comecinho do programa, a gente já rodou essa música no ar. A Ana Galete, ô Ana, tudo bom? Tudo de bom para você? Muito obrigado também pela audiência, viu? Um abraço para você, para a família toda. Gorete do Vila Espanhola, ô Gorete, muito obrigado. Um abração para você também, tudo, tudo de bom. E o Gorete, aquele abraço, mandou mensagem, né? Desejo que seu dia seja abençoado, iluminado e protegido por Deus. O teu também, viu, Gorete? Aquele abraço para você e a família toda, viu? Muito obrigado pelo carinho. São 10h40 e a gente vai matando saudades. Quem canta agora, Meu Disfarce, é Fafá de Belém. Depois, Guerreiros São Meninos, Fagner.

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Agora são 10h50. É isso aí, quase 11 horas já, né? Gente, hoje a gente tem que comemorar, principalmente as mulheres, porque o voto feminino, as mulheres não votavam, né? E a manifestação foi em Londres, reuniu 10 mil mulheres, isso em 1908, né? 10 mil mulheres fez uma bagunça lá em Londres. Aí resolveram deixar as mulheres votar, né? Veja só, se não tivesse acontecido isso, né? As mulheres até hoje não estariam votando, né? Nelson Gonçalves, Antônio Gonçalves Sobral, cantor que vendeu quase 80 milhões de discos na sua época. Ele nasceu no dia de hoje, gente, em 1919. Veja bem, o Nelson Gonçalves, Antônio Gonçalves, né? Não sei por que ele passou a chamar Nelson Gonçalves, se o nome era Antônio Gonçalves. É cantor, vendeu 80 milhões de discos. Imagina só, é aquele borrachão. Começou com 78 rotações, depois passou para 33 rotações, né? Mas também, sexta-feira, sangrenta, aconteceu no Rio de Janeiro, né? Quem é que fez essa barbaridade no Rio de Janeiro? A ditadura militar, né? Foi repressão com vários feridos e a passeata estudantil. Eles queriam mais verbas para a educação. Isso em 1968. Aí, o que aconteceu? A ditadura imperava. Não, vocês não vão receber dinheiro, vai receber pancada. É isso aí. Hoje, meus amigos, é um dia muito importante, né, para a seleção brasileira. No dia de hoje, né, a seleção brasileira venceu a Itália. Olha só, meus amigos, venceu a Itália, consagrando tricampeão do mundo. Isso lá no México. Veja bem que a ditadura também, em 1970, aproveitou essa vitória do Brasil para tirar proveitos políticos na época, né? Mas foi em Guadalajara, 1970. Aquela seleção nunca mais, né? Brasil é eliminado da Copa do Mundo, lá no México, pela França, em 1986, também no dia de hoje. E terremoto mata 35 mil pessoas no Irã, em 1990. Faltam 7 minutos para as 11 horas e vamos matando saudades. Roberto Carlos, detalhes. Depois, Bando, Fogo e Paixão.

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2: Tudo no pé do eito, roçada. São 11 horas e 5 minutos. Está na hora já de começar a tomar uma cerveja, né? Preparar um vinho gostoso. Meio, não precisa ser doce nem seco, precisa ser do meio, né? Para preparar o apetite para macarronada, aquele frangão caipira, né? Dourado lá na panela, meu Deus do céu. Gente, vocês são proprietários de veículos? Eu sei que a vida está difícil, muito complicada e muito cara para manter um veículo, um automóvel. É uma família que você arruma. Porque às vezes, Rafa, você não presta atenção. Chega o IPVA, aí você paga o IPVA. Pega o valor do IPVA do carro, divide, já vai dar uns 200, 300 reais por mês. Ah, aí tem que trocar os pneus. Meu Deus do céu. 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São 11 horas, mais 7 minutos. Alô, João, mandou para mim aqui uma mensagem muito interessante. Eu vou passar para os senhores, né, que é importante. Olha, meus amigos, faça um churrasco e tenha 1000 amigos, mas faça aniversário em um restaurante, cada um paga o seu e terá apenas 3 amigos. Dê uma festa no salão e tenha 2 folhas de frente e verso de convidados. Agora, mas faça um bolinho simples em casa, né? Está todo mundo ocupado e compromissado, ninguém vai comparecer. Pode ter certeza, para comer bolo em casa, ninguém. A única coisa que vai gastar é bater as palminhas após cantar, né? O parabéns para você, mas o pessoal não comparece. Tá. Valeu, viu, João? Valeu, é isso mesmo. Se o churrasco for, aparece 1000 pessoas, não precisa nem convidar. Surge gente de todos os lados. Mas se faz em casa... Ah, meu Deus, não comparece ninguém. Pode telefonar, olha, o João está fazendo aniversário hoje. Oh, não vou poder comparecer, não vou participar porque tenho muito o que fazer hoje. Cada um dá uma desculpa. É mais ou menos assim que acontece. Agora são 11 horas, mais 10 minutos, meus amigos. Elisete Cardoso e Sérgio Bittencourt. Eles cantam Naquela Mesa. E depois, não vou ficar... Ivete Sangalo.

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O nosso relógio está marcando, são 11 horas mais 17 minutos, 11:17. Célia, bom dia, Célia, está no pé do rádio, né? Muito obrigado você pela audiência aqui da sua Difusora Batatais, tá bom? Um bom dia para você e para toda a sua família. Também a Marta Regina Guidolin está no pé do rádio, mandando mensagem para nós, né? Isso é muito importante. Ela diz que tudo fica mais belo quando olhamos a vida com gratidão e louvor. Exatamente, tudo fica mais bonito, né? É, Cida Boldrin, ô Cida, bom dia, Cida. Muito obrigado aí pela audiência aqui da sua Difusora Batatais. Um abraço aí no Boldrin, um abraço na família toda, viu? Depois ela mandou gravação, mas eu, compadre, aqui não tem jeito. Depois você ouve aí a gravação da Cida, viu, Rafa? Naquele capricho todo especial. Ah, eu quero aqui agradecer a participação dos amigos. Aliás, vou mandar um abraço. Cadê o Laurão lá de Patrocínio Paulista? Ele não mandou de volta qual que era a música que ele queria curtir, né? Ele pediu uma música e nós não conseguimos achar a música que ele pediu, mas se ele mandar aí, a gente atende, viu? Porque ele mandou logo no começo do programa, tá bom? São 11 horas mais 19 minutos. A gente vai matando saudades. Isso é para estraçalhar os corações. Maria Bethânia. A Bethânia canta Anos Dourados. E depois, Ney Mato Grosso, a Maria Boa. É, essa música é bonita demais, né? Então vamos curtir primeiro Maria Bethânia.

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0: Agora são 11 horas mais 27 minutos. Olha, a Marta mandou mais um texto lindo, que eu vou passar para vocês, viu? Se tudo na vida fosse só alegria, não daríamos valor à felicidade. Às vezes, é preciso chorar para sabermos o quanto é bom sorrir. É preciso sentir saudade para sabermos o quanto gostamos de alguém. Quando temos tudo, tudo na vida, nada parece ter valor. Por isso, viva hoje, esqueça o ontem e deixe Deus decidir o seu amanhã. É verdade, né, meus amigos? Amanhã só a Deus pertence. Muita gente acha que sabe tudo, mas acaba não sabendo absolutamente nada, né? Ah, meu Deus do céu. Deixa eu ver quem mais passou aqui. A Cida Modrim, né? A Cida tá aí? A Cida Modrim, o Modrim, tá todo mundo lá no bar, com certeza. Muita gente tomando uma cervejinha, comendo um torresmo no capricho, né? É o melhor torresmo da cidade, Cida? Eu acho que sim, né?
1: Bom dia, meu compadre Batista.
0: Bom dia.
1: Deus abençoe o nosso domingo, que venha com muita paz, muita saúde para todos os ouvintes. Eu gostaria de ouvir uma música bem bonita, se possível, e oferecer para Dona Luzia Tomazelli, para Rita de Cássia, Janone, para Marlene Simão, para todos que estão tá curtindo, para Cris Melo, Lucas Melo, para todos, todos que estão tá curtindo a programação, tá? Um abraço no teu coração.
0: Obrigado.
1: E que Deus abençoe grandemente a nossa semana que está por vir. Um abraço em você, na Marta, em todos, tá? Um beijão no teu coração.
0: Obrigado, Cida. Um abraço para você também, viu? Já que ela falou lá do bar, deixa cair aí. Você tem conversa de botequim? Se tiver aí, vamos mandar para Cida, o Modri, todo o pessoal que está lá no bar, tomando cerveja e comendo torresmo. É isso aí. E depois, Alma, Coração e Vida, Joana.

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O nosso relógio está marcando, são 11 horas e 37 minutos. 11h37. Quero mandar um abraço pro Paulo César, Suzana. Ô Paulinho, aquele abraço para você no capricho, viu, filho? Manhã tá gostosa, muito bonita, boa para tomar aquela cervejinha, né? Comer um salgadinho, melhor é torresminho. Porque torresmo, limão e cerveja combina, viu? Pode ter certeza que combina no capricho. Gente, tem três coisas que a gente não consegue entender, viu? A força só existe porque há três robôs. Tem gente que é um robô. E vou explicar o porquê. Um que conta, um que acredita e outro que espalha. É, a fake news é isso, né? Um conta a historinha lá, inventa uma historinha, fake news, e conta. Ah, aí tem um que acredita. Aí tem o terceiro que vem e espalha mentirada para todo lado, né? Coisa boa ninguém espalha, né? Mas mentira, meu Deus do céu. Né, Rafa? Coisa complicada, rapaz. Mas não tem jeito, não. Eu quero aqui agradecer os amigos que estão participando conosco lá na querida Orlândia. Orlândia, um abraço para vocês. Aí eu mando um abraço também para Salles de Oliveira, um abraço para Nuporanga, São José da Bela Vista, né? Esse é o quadrilátero. Ah, tá todo mundo junto, ó. Nuporanga, Salles, Orlândia e São José da Bela Vista. Todo mundo juntinho ali, aquele pedaço. E também São Joaquim da Barra, né? Um abração ao pessoal do São Joaquim da Barra. 11 horas mais 40 minutos. E a gente vai matando saudades. Primeiro é o Rei Roberto Carlos. Tem coisas que a gente não tira do coração.

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Meus amigos, 10 minutinhos para as 12 horas, gente. Daqui a pouquinho tem Casa do Samba, hein? É, até às 15 horas, são 3 horas só samba para vocês que estão nas áreas de lazer, curtir, né, o que há de melhor. Cerveja ou chope e samba, ó, meu Deus do céu, combina maravilhosamente bem. E vamos matando saudade, né, atendendo pedido. Demônios da Garoa, Eu Vou Pro Samba. E depois, Ney Mato Grosso, Tico Tico do Fubá.

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0: se arrepender.
1: É, Zé Ruela. Todo homem que bate mulher agora é chamado Zé Ruela. Não sei por quê. E se não gosta, saia do armário. Segundo a Alcione, né, gente? Olha, todo dia é dia uma nova oportunidade para deixar de ser besta, viu? Todo dia tem oportunidade. Dê um som

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1: Será que um homem que bate na mulher, ele acha que ele vai ser feliz com ela depois? Mulher não esquece. E principalmente se apanhar, viu? Ela vai esperar a oportunidade.
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Estamos indo embora. Ô Picolé, aquele abraço, filho. Muito obrigado aí pela participação. Meus amigos, obrigado, né? Quem ficou comigo nessas 4 horas, desde as 8 da manhã. Aquele abraço. Eu, Rafa, nós agradecemos e prometemos voltar no próximo domingo com mais um Alô Saudade. Agora vocês ficam com Casa do Samba até às 15 horas. Uma boa tarde a todos. Casa.

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4: Meio-dia e 1.

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0: essa música linda. Valeu, parabéns.
1: Obrigado, Zeca. Prazer é nosso. Amando você. Muito obrigado por tudo, meu amigo.
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3: Na do Povo, 1:45.

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2:26. 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
1: 2h33.
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3: 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Alguém viu o Diego Negro aí? Você viu o Diego Negro, viu? 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
2: 5:17.

0: 5:24.
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0: 5:24.

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0: na mão. Tchá. Coisa linda.
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0: 6:21.
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Em homenagem ao Benito de Paula, nosso mestre. O homem da montanha. Salve Nova Friburgo.

0: 6h32.
1: Chorada demais, né, gente? Que é isso?

0: 6h38.
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0: 6h43.
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6:51. 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
1: Aos ouvintes da Rádio Difusora Batatais e aos presentes neste santuário, boa noite.
2: Boa noite.
1: Sejam bem-vindos. Iniciaremos neste momento a celebração da Santa Missa. Pedimos que desliguem o celular e mantenham o silêncio. Intenções do Papa para o mês de junho. Valores do esporte. Rezemos para que o esporte seja um instrumento de paz, encontro e diálogo entre culturas e nações, promovendo valores como o respeito, a solidariedade e a superação pessoal. Pela celebração dessa Eucaristia, nós temos como intenções: agradeceremos ao Bom Pai pelas graças recebidas por intercessão de Maria Santíssima, chamada com os títulos de Imaculado Coração de Maria e Aparecida, e dos santos São Valentim, Santa Efigênia e São Brás. Também rezamos por todos os dizimistas. Com confiança rezaremos pedindo pela saúde e recuperação de André Luiz Martins Alípio. E fazemos memória de nossos irmãos e irmãs falecidos, por todos os antepassados dessa paróquia: Altino Mazarão, José Mazarão, José Mauro Mazarão, João Carlos Mazarão, Aparecido Donizete Mazarão, Francisco Moraes, Maria Moraes de Brito, Ana Maria de Jesus Mazarão, Alcina Mazarão de Melo Badia, Iago Viale Mantuani, Alice de Oliveira Possetti, Ângelo Possetti, Sebastiana Camilo da Silva, Gilberto Dalla Vecchia, Célia Simas Braga Dalla Vecchia, família Simas e Braga, famílias Scanavino e Dalla Vecchia, Uberajara Alves de Freitas, Iraides Garcia de Freitas, Francisco Scatena, Arlindo Martins de Oliveira, Nelson Arantes Correia, Orlandina Alves de Oliveira, Pedro Verdiano da Silva, Cleusa Penha da Silva, Nélio Garcia de Barros, Maria Ilza Palma de Barros Prado, Gaspar da Silveira Prado, Luísa Alves Ferreira de Aguiar, José Garcia de Barros, Geraldo Rafael, Isaura Rafael, José Júlio Valentim Braga, Salim Jorge Mansur, família Boareto e Mansur, família Valentini e Braga, família Sicchini e Rigoto, família Barbieri e Pupim, Humberto Barbieri, Vitor Silício Prates, Maria Júlia Bueno Mazo, Isaura Genoveva Leone Boareto, Geraldo Boareto, Alice Ticotostes Gaspar Gomes, Prentes Gaspar Gomes, Celso Antônio Gaspar Gomes, Fabiana Teles, Antônio Belmiro, Paulo Oscar Prestes Machado, Maria Joana de Rezende, Deusdete Valenciano, Edna Luzia Ferraz de Menezes Valenciano, Jair Brandão, Luiz Bocalato, Osório Vitório Antônio, Matheus Martins, Lúcia Machado Alvim Figueiredo, Joaci de Paula Neves Jorge, Silvana Mara Massarioli, Rafael Luiz Silva Tavares, Maria José Carlotto, Maria Gomes dos Santos, Adelina de Almeida Souzas, Leonice Aparecida, Maria Eduarda Rodrigues, Maria Aparecida Fraga de Almeida Prado, Luzia Andrade. Todos em pé para iniciarmos a Santa Missa com o canto de abertura. Música.

0: O Senhor é a força do seu povo, é a fortaleza de salvação do seu ungido. Salvai vosso povo, Senhor, abençoai vossa herança e governai-a pelos séculos. Em nome do Pai, do Filho e do Espírito Santo.
1: Amém.
0: O Deus da esperança, que nos cumula de toda alegria e paz em nossa fé, pela ação do Espírito Santo, esteja convosco.
2: Bendito seja Deus que nos reuniu no amor de Cristo.
0: Façamos um instante de silêncio. Pensemos nos pecados que cometemos. Peçamos perdão de cada um com o propósito de não cometê-los mais.

0: Deus Todo-Poderoso, tenha compaixão de nós, perdoe os nossos pecados e nos conduza à vida eterna.
1: Amém.
0: Rezemos juntos o hino de louvor. Glória a Deus nas alturas e paz na terra aos homens por Ele amados. Senhor Deus, Rei dos céus, Deus Pai Todo-Poderoso, nós vos louvamos, nós vos bendizemos, nós vos adoramos, nós vos glorificamos, nós vos damos graças por vossa imensa glória, Senhor Jesus Cristo, Filho unigênito, Senhor Deus, Cordeiro de Deus, Filho de Deus Pai, vós que tirais o pecado do mundo, tende piedade de nós. Vós que tirais o pecado do mundo, acolhei a nossa súplica. Vós que estais à direita do Pai, tende piedade de nós. Só vós sois o Santo, só vós o Senhor, só vós o Altíssimo, Jesus Cristo, com o Espírito Santo, na glória de Deus Pai. Amém. Oremos.

0: Concedei-nos, Senhor, a graça de sempre temer e amar vosso santo nome, pois nunca cessais de conduzir os que firmais solidamente no vosso amor. Por nosso Senhor Jesus Cristo, vosso Filho, que é Deus, e convosco vive e reina na unidade do Espírito Santo por todos os séculos dos séculos.
1: Amém.
2: Leitura do livro do profeta Jeremias. Jeremias disse: eu ouvi as injúrias de tantos homens e os vi espalhando o medo em redor. Denunciai-o, denunciemo-lo. Todos os amigos observavam minhas falhas. Talvez ele cometa um engano e nós poderemos apanhá-lo e desenforrar-nos dele. Mas o Senhor está ao meu lado como forte guerreiro. Por isso, os que me perseguem cairão vencidos. Por não terem tido êxito, eles se cobrirão de vergonha, eterna infâmia que nunca se apaga. O Senhor dos exércitos, que provas o homem justo e vês os sentimentos do coração, rogo-te, me faças ver tua vingança sobre eles, pois eu te declarei a minha causa. Cantai ao Senhor, louvai o Senhor, pois ele salvou a vida de um pobre homem das mãos dos maus. Palavra do Senhor.
1: Graças a Deus.

Leitura da carta de São Paulo aos Romanos. Irmãos, o pecado entrou no mundo por um só homem. Através do pecado entrou a

0: que a graça de Deus, ou seja, o dom gratuito, concedido através de um só homem, Jesus Cristo, se derramou em abundância sobre todos. Palavra do Senhor.
1: Graças a Deus. Fiquemos todos em pé para aclamarmos o Santo Evangelho.

0: Senhor esteja convosco.
1: Ele está no nome de nós.
0: Proclamação do Evangelho de Jesus Cristo, segundo São Mateus.
1: Para vós, Senhor.
0: Naquele tempo, disse Jesus a seus apóstolos: não tenhais medo dos homens, pois nada há de encoberto que não seja revelado, e nada há de escondido que não seja conhecido. O que vos digo na escuridão, dizei-o à luz do dia. O que escutais ao pé do ouvido, proclamai-o sobre os telhados. Não tenhais medo daqueles que matam o corpo, mas não podem matar a alma. Pelo contrário, temei aquele que pode destruir a alma e o corpo no inferno. Não se vendem dois pardais por algumas moedas? No entanto, nenhum deles cai no chão sem o consentimento do vosso Pai. Quanto a vós, até os cabelos da vossa cabeça não estão todos contados? Não tenhais medo. Vós valeis mais do que muitos pardais. Portanto, todo aquele que se declarar a meu favor diante dos homens, também eu me declararei em favor dele diante do meu Pai que está nos céus. Aquele, porém, que me negar diante dos homens, também eu o negarei diante do meu Pai que está nos céus. Palavra da salvação.
1: Glória a vós, Senhor.
0: Ô Marco, você convive com muita gente. Qual, o que você tem percebido? Qual o maior medo do ser humano? Se perguntarmos para qualquer homem, qualquer mulher, qualquer ser humano, qual o maior medo nosso? De ir para o céu? De não ir para o céu? Pela primeira vez no mundo, na vida, se acertou. Vamos dar uma salva de palma para o Marco, gente. Ele acertou, Marco. E olha que eu nem conversei com ele antes, hein? Uia! Eu jurava que você ia responder para mim: o maior medo nosso é de morrer. O nosso maior medo, o medo de todo ser humano, desde o início da história até o fim, é de morrer. Os apóstolos também foram assim. Tiveram muito medo de morrer. O contexto das leituras de hoje é o seguinte: Jesus disse: vocês irão de dois

a 2 anunciar o Evangelho. Lembram de domingo passado. Vocês vão anunciar o Evangelho, expulsar o demônio, ressuscitar os mortos, curar os doentes. E se algum lugar de graça recebestes, de graça deveis dar. E os apóstolos começaram a ter o mesmo medo que nós temos, de morrer. Primeiro, não temais do Evangelho, não tenha medo. Porque morrer nós vamos mesmo. Eles tinham medo do martírio, medo do assassinato por eles se declararem amigos e apóstolos de Jesus. E Jesus disse, olha, com medo ou sem medo, pelo martírio ou não martírio, vocês irão morrer. Todos nós iremos morrer, independente de querermos ou não, independente de termos ou não medo. Eu acredito que mais do que o medo de morrer, é o medo de não sabermos como vamos morrer, de que forma dará a nossa morte. Como, por exemplo, aquela menina que foi lançada da ponte esses dias, ela nunca imaginava que fosse morrer daquela forma. E assim nós também nunca esperamos o momento da nossa morte. Outra coisa que causa muito medo para nós em relação à morte é a invalidez, de ficarmos inválidos sobre uma cama. A gente sempre fala, olha, tudo que eu não quero é depender dos outros, ficar dependente de alguém em cima da cama, ainda mais se tiver consciência. Isso é terrível para nós, tanto por causa do nosso orgulho, como porque sabemos do sofrimento que é que causa, tanto para quem está na situação, como para quem está lidando com a situação. Mas Jesus disse, é inútil termos esse medo. Isso é próprio da nossa natureza. O segundo medo que eles apresentaram para Jesus é o medo de perder a dignidade humana. O medo de perder a credibilidade. O medo de ficar mal visto, de ser malquisto, de ser mal falado. O medo, por exemplo, dos jovens, se vão ou não passar no vestibular, se vão ou não ter emprego, se vão conseguir construir vida, se vão constituir família, depois da família constituída, se vão conseguir manter a família, se os filhos serão bem encaminhados. E o medo dos avós hoje é como será o futuro dessas crianças que estão vindo. Para nós é tudo diferente. Até aqui vivemos de um jeito, daqui para frente um jeito totalmente desconhecido, que nós não viveremos, mas eles viverão. E como será isso? É um medo, uma insegurança. A insegurança gera medo, medo gera insegurança. E Jesus disse, olha, vocês não precisam ter medo de ser aceito ou não, de falar ou não, porque independe também de cada um de nós, da nossa vontade, do nosso querer. O que está ao nosso alcance nós fazemos, mas independe. Isso tudo é levado em consideração várias situações, situação econômica, situação social, e tantos preceitos éticos, morais, que agora é, daqui um pouco não é mais, que a gente vê o desmoronamento dos conceitos éticos e morais a cada tempo. Então, isso independe da gente. Jesus diz, não fiquem preocupados com isso, e é justamente isso que nos preocupa, que é a causa de tanta ansiedade, de tantos transtornos, da depressão, do mal do nosso tempo, que são os transtornos emocionais. Então Jesus falou, se livra disso, não fique preocupado com isso não, e cita dois exemplos. Se os pássaros, que não têm tanta importância assim, são cuidados com amor por Deus, se os cabelos de nossas cabeças, não nosso, né? Nosso já foi. Se os cabelos são contados, que dirá a nossa humanidade, o nosso ser, independente de cabelo ou não, né, Marco Antônio? Dependendo do nosso ser. Então, não vamos nos preocupar, porque Ele estará conosco em todo tempo.
Ele se fará presente ao nosso lado e nos sustentando em todas as situações da vida, na alegria, na tristeza, na dificuldade ou não, Ele estará conosco. Aí ele disse: não tenhais medo, ou tenha medo de perder o céu, de perder a amizade com Deus, de ser inimigos de Deus. E uma das formas que nos faz perder a amizade com Deus é a indiferença religiosa. E semana passada nós meditamos isso, que eu falava do filósofo Adaba, e um estudioso, ele disse: o homem pós-cristianismo, que esse é o nome dado para a nossa geração, o homem pós-cristão, o homem considerado inteligente hoje, o homem considerado confiável, é aquele homem que não tem religião. É aquele que não duvida de Deus, mas também não professa fé. É aquele que não é agnóstico, nem gnóstico. É aquele que não professa nenhum credo em nenhuma instituição. Porque, segundo esse filósofo, todo aquele que se declara religioso, abraça uma religiosidade, uma profissão de fé, ele abraça por dois motivos: ignorância, deficiência emocional e uma terceira, tradição. E nós não vivemos mais num período de tradição, tanto que a gente ouve muito a mídia dizer em desconstrução. Desconstruir, desmoronar o que foi feito até agora. Isso significa jogar fora tudo o que foi feito até agora e recomeçar um tempo novo, começar um modo novo de ser. Isso é não ter tradição. E o que mais causa indignação nos crentes, no que crê, é a tradição da igreja, a igreja que se submete, se fundamenta na tradição, que nós vamos ver semana que vem. Então, é aquele que não tem religião, esse é o homem moderno, pós-cristão. E religião, nós sabemos que significa que liga, é a instituição, é a religião que liga o humano com o divino. E traz o divino até o humano. E quando se nega uma religião, está negando o contato com o divino. Consequentemente, o divino. Isso é perder a amizade com Deus. E é uma das dificuldades que nós sentimos, principalmente os jovens, de assumir que crer. De assumir que é católico, de assumir que ama Deus. A primeira coisa que a gente escuta numa confissão de adolescente é: eu já duvidei da existência de Deus. Eu questiono muito Deus. Por quê? Porque isso é imposto para nós. É necessário que duvide, é necessário que não acredite, é necessário que questione. Então, isso é perder a amizade. Nós temos tanto medo, e como você disse, o nosso maior medo não deve ser das coisas que passam, mas deve ser das coisas que não passam. E tudo vai passar, só vai ficar Deus. E é aquilo, e é o nosso fim último, o encontro definitivo com Deus. Não é com a nossa inteligência, com a nossa beleza, com o nosso status, com nada. É com Deus puro tal como é. Esse é o medo que devemos ter, de perder a amizade com Deus. Eu acho tão bonito uma comparação que um moralista faz,
Ele diz, o nosso relacionamento com Deus deve ser semelhante ao relacionamento que um adolescente tem com o primeiro amor. Aquele desejo de ver toda hora, de falar toda hora, de sentir toda hora, é aquele namoro meloso de adolescente, no princípio das paixões. Assim deve ser o nosso relacionamento com Deus, porque assim é o relacionamento de Deus conosco. Toda hora Ele quer nos ver, toda hora Ele quer nos ouvir, toda hora Ele quer nos sentir, Ele quer saber onde nós estamos, o que estamos fazendo, por que estamos, por que não estamos. E assim deveria ser recíproco, o nosso querer estar com Deus. Ele nos dá ter medo, não de Deus, mas medo de ofender Deus. Esse é o medo dos adolescentes que estão começando a namorar. Medo de causar decepção para o outro, para o objeto de paixão. Esse é o medo nosso que deveríamos ter. Medo de causar decepção para Deus. Medo de nos separar dele, de vê-lo distanciar. Indo os psicólogos, os terapeutas, dizem assim, quando não é para alguém ficar, deixa ir. Mas deixar ir causa muita dor. Quando Deus percebe que estamos indo, causa muita dor a Ele. Que Ele, por isso, não permitamos, não deixamos que Deus sinta dor ao ver nos separar do amor dele. Façamos o possível e o impossível para nunca perdermos o amor de Deus. É o único amor que fica e fica para sempre. Estou orgulhoso de você hoje, Marco. Muito orgulhoso mesmo, viu? Que Deus conserve assim.

0: Concreto de Niceia e Constantinopla, professemos a fé. Creio em um só Deus, Pai Todo-Poderoso, Criador do céu e da terra, de todas as coisas visíveis e invisíveis. Creio em um só Senhor, Jesus Cristo, Filho unigênito de Deus, nascido do Pai antes de todos os séculos, Deus de Deus, luz da luz, Deus verdadeiro de Deus verdadeiro, gerado não criado, consubstancial ao Pai, por Ele todas as coisas foram feitas, e por nós, homens, e para nossa salvação, desceu dos céus e se encarnou pelo Espírito Santo no seio da Virgem Maria e se fez homem. Também por nós foi crucificado sob Pôncio Pilatos, padeceu e foi sepultado, ressuscitou ao terceiro dia, conforme as Escrituras, e subiu aos céus, onde está sentado à direita do Pai, e de novo há de vir em sua glória, para julgar os vivos e os mortos, e o seu reino não terá fim. Creio no Espírito Santo, Senhor que dá a vida, e procede do Pai e do Filho, e com o Pai e o Filho é adorado e glorificado, Ele que falou pelos profetas. Creio na Igreja, una, santa, católica e apostólica. Professo um só batismo para a remissão dos pecados e espero a ressurreição dos mortos e a vida do mundo que há de vir. Amém. Apresentemos confiantes a Deus os nossos pedidos.
1: A cada prece nós rezaremos: Cristo, ouvi-nos, Cristo, atendei-nos.
0: Cristo, ouvi-nos, Cristo, atendei-nos.
1: Para que Cristo guie a Igreja, povo de Deus, e ela seja preenchida de coragem audaciosa, esperança e alegria, para que ajude a humanidade a vencer seus medos, as trevas e a morte, rezemos.
0: Cristo, ouvi-nos, Cristo, atendei-nos.
1: Para que Cristo, o servo sofredor, nos ajude a superar com paciência, perseverança e amor os dramas que afligem o mundo atual, rezemos.
0: Cristo, ouvi-nos, Cristo, atendei-nos.
1: Para que Cristo, o verdadeiro bem-aventurado, dê discernimento à humanidade diante de todos os bombardeios de informações, de más notícias e das crueldades, rezemos.
0: Cristo, ouvi-nos, Cristo, atendei-nos.
1: Para que Cristo, que vê os sentimentos do coração, afaste-nos de todo o medo, de toda a escuridão, a fim de que sejamos testemunhas da força e do grande amor do Senhor, rezemos.
0: Cristo, ouvi-nos, Cristo, atendei-nos. Deus de poder e bondade, misericórdia, amor e ternura, acolhei os pedidos desta comunidade orante, bem como daqueles que estão no coração de cada um. Por Jesus Cristo, vosso Filho, nosso irmão, que é Deus convosco e com o Espírito Santo, vive e reina por todos os séculos dos séculos.
1: Amém.

0: Orai, irmãos e irmãs, para que este meu e vosso sacrifício seja aceito por Deus Pai, o Todo-Poderoso.
1: Receba, ó Senhor, por tuas mãos este sacrifício, para a glória do seu nome, para o nosso bem e de toda a sua santa Igreja.
0: Acolhei, Senhor, nós os pedimos, este sacrifício de louvor e de reconciliação, e fazei que por ele, purificados, vos ofereçamos o afeto de um coração que vos agrade, por Cristo nosso Senhor.
1: Amém.
0: Senhor esteja convosco.
1: Ele está no meio de nós.
0: Corações ao alto.
1: O nosso coração está em Deus.
0: Demos graças ao Senhor nosso Deus.
1: É nosso dever e nossa salvação.
0: Na verdade, é digno e justo. É dar-vos graças e cantar vossos louvores, Deus Pai Todo-Poderoso, por tudo que operais neste mundo, por Cristo nosso Senhor. Por meio da humanidade dividida por inimizades e discórdias, sabemos por experiência que vós levais as pessoas a se converter e buscar a reconciliação. Pelo vosso Espírito Santo, moveis os corações de modo que os inimigos voltem à amizade. Os adversários se deem as mãos e os povos procurem reencontrar a paz. É também obra do vosso poder, ó Pai, quando o ódio é vencido pelo amor. A vingança dá lugar ao perdão e a discórdia se converte em mútua afeição. Por isso, com os coros celestes, nós vos damos graças sem cessar e proclamamos aqui na terra a vossa glória, cantando a uma só voz.

0: Pai onipotente, louvado sois por vosso Filho Jesus Cristo, que veio em vosso nome. Ele é a palavra de salvação para a humanidade, e mão que estendeis aos pecadores, e o caminho pelo qual nos é concedida a vossa paz. Quando vos abandonamos por nossos pecados, vós nos reconduzistes à reconciliação por vosso Filho, que por nós entregastes à morte, para que voltássemos a vós e nos amássemos uns aos outros. E agora, celebrando a reconciliação que Cristo nos trouxe, vos pedimos, santificai estas oferendas pela infusão do vosso Espírito, a fim de que se tornem o corpo e o sangue do vosso Filho, que nos mandou celebrar este mistério.
1: Enviai o vosso Espírito Santo.
0: Enviai o vosso Espírito Santo. Antes de dar a vida para nos libertar, estando à mesa, Jesus tomou o pão em suas mãos, pronunciou a bênção de ação de graças, partiu e o deu a seus discípulos, dizendo: tomai todos e comei. Isto é o meu corpo, que será entregue por vós.

Do mesmo modo, naquela noite, ele tomou o cálice da bênção em suas mãos e, proclamando a vossa misericórdia, o deu a seus discípulos, dizendo: tomai todos e bebei. Este é o cálice do meu sangue, o sangue da nova e eterna aliança, que será derramado por vós e por todos para a remissão dos pecados. Fazei isto em memória de mim.

0: Mistério da fé.
1: Anunciamos, Senhor, a vossa morte e proclamamos a vossa ressurreição. Vinde, Senhor Jesus.
0: Fazendo, pois, memória da morte e ressurreição do vosso Filho, que nos deixou esta prova de amor, nós vos oferecemos aquilo que nos destes, o sacrifício perfeito de reconciliação.
1: Aceitai, ó Senhor, a nossa oferta.
2: Aceitai, ó Senhor.
0: Pai Santo, neste banquete salvífico, suplicantes vos pedimos, aceitai-nos também com vosso Filho e dai-nos o seu Espírito para que nos liberte de tudo que nos separa uns dos outros.
1: O Espírito nos una num só corpo.
0: Ele faça da vossa Igreja sinal da unidade do gênero humano e instrumento da vossa paz, e nos conserve em comunhão com o Papa Leão, o nosso Bispo Moacir, os bispos do mundo inteiro e todo o vosso povo.
1: Lembrai-vos, ó Pai, da vossa Igreja.
0: Ó Pai, que agora nos reunistes à mesa do vosso Filho, congregai-nos também na ceia da comunhão eterna, nos novos céus e nova terra, onde brilha a plenitude da vossa paz, junto com a gloriosa Virgem Maria, Mãe de Deus, os apóstolos e todos os santos, os nossos irmãos e as pessoas de todos os povos e línguas que morreram na vossa amizade. Em Cristo Jesus, Senhor nosso. Olha que bonito, ó. Nós rezamos nesse momento pelos mortos. Então está lá, depois da Virgem Maria, mencionamos os apóstolos e os nossos irmãos e todas as pessoas de todos os povos e línguas que morreram na amizade com Deus. A Igreja não cessa de rezar por aqueles que mantêm a amizade com Deus, e que aqueles que não têm amizade com Deus se reconciliem com o Senhor. Que beleza é o Evangelho de hoje, morrer na amizade com Deus. Por Cristo, com Cristo e em Cristo, a vós, Deus Pai Todo-Poderoso, na unidade do Espírito Santo, toda honra e toda glória, por todos os séculos dos séculos.
1: Amém.
0: Rezemos como Jesus nos ensinou. Pai nosso que estais no céu, santificado seja o vosso nome. Venha a nós o vosso reino, seja feita a vossa vontade, assim na terra como no céu. O pão nosso de cada dia nos dai hoje, perdoai as nossas ofensas, assim como nós perdoamos a quem nos tem ofendido, e não nos deixeis cair em tentação, mas livrai-nos do mal. Livrai-nos de todos os males, ó Pai, dai-nos hoje a vossa paz. Ajudados pela vossa misericórdia, sejamos sempre livres do pecado e protegidos de todos os perigos, enquanto aguardamos a feliz esperança e a vinda do nosso Salvador, Jesus Cristo.
1: Vosso é o reino, o poder e a glória para sempre.
0: Senhor Jesus Cristo, dissestes aos vossos apóstolos, eu vos deixo a paz, eu vos dou a minha paz. Não olheis os nossos pecados, mas a fé que anima a vossa Igreja. Dai-lhe, segundo o vosso desejo, a paz e a unidade. Vós que sois Deus, com o Pai e o Espírito Santo.
1: Amém.
0: A paz do Senhor esteja sempre convosco.
1: O amor de Cristo nos uniu.
0: Cordeiro de Deus,
1: que tirais o pecado do mundo, tende piedade de nós. Cordeiro de Deus, que tirais o pecado do mundo, tende piedade de nós. Cordeiro de Deus, que tirais o pecado do mundo, dai-nos a paz.

0: Os olhos de todos esperam em vós, Senhor, e vós lhes dais alimento no tempo oportuno. Eis o Cordeiro de Deus, eis aquele que tira o pecado do mundo.
1: Senhor, eu não sou digno que entreis em minha morada, mas dizei uma palavra e eu serei salvo.

0: Oremos. Renovados pelo alimento do precioso corpo e sangue do vosso Filho, imploramos vossa misericórdia, Senhor. Dai-nos receber um dia resgatados para sempre a salvação que celebramos fielmente. Por Cristo nosso Senhor.
1: Amém.
0: No próximo sábado, dia 27, às 8 horas, se não tiver chovendo, haverá missa na comunidade de Santa Efigênia e São Miguel Arcanjo. Agora, hoje é o último final de semana que estamos vendendo a rifa do quadro e da imagem do Imaculado Coração de Maria. Quem ainda não comprou e puder nos ajudar, agradeço imensamente. O valor, R$10 o número. Aquele barulhão que nós ouvimos no começo da missa foi a queda do quadro. Tomara que não tenha quebrado, né? Mas mesmo assim, continuamos vendendo. Não vai quebrar. Senhor esteja convosco.
1: Ele está no meio de nós.
0: A bênção de Deus Todo-Poderoso, Pai, Filho e Espírito Santo, desça sobre vós e permaneça para sempre.
1: Amém.
0: Tenham todos uma feliz semana, ide em paz e que o Senhor vos acompanhe.
1: Graças a Deus.
0: Irmãos, saudai-vos na alegria do Senhor. Também me despeço dos ouvintes da Rádio Difusora. Desejo que todos tenham uma boa semana e nós nos reencontraremos no próximo domingo para celebrarmos a solenidade de São Pedro e São Paulo.

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0: 8h45.
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